Sister vem com Counterbeat, né? Recall Mix pra você aqui no nosso Night Play. Clássico dos anos 90 que atravessa o tempo, atravessa as gerações, hein? A gente vai seguindo com músicas nacionais e internacionais, matando saudade de clássicos da dance music e curtindo também versões exclusivas como essa daqui, ó. Cristiano Araújo.

0: Lon Tosker com You're Somebody Else, aqui no nosso Night Play, fechando a primeira sequência, nossa primeira meia hora de hoje aqui. Teve Dubtics, Cassidiana Bacon, também passando por aqui na programação, Lady Fantasy e muito mais, hein? Daqui a pouco eu volto com mais sucessos das principais baladas.
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8: 21h34.
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0: É o nosso Night Play com George Majo Zanfon e Sofia Geolson, Everybody Knows, aqui na programação do nosso finalzaço de semana.

The Wonder Dog Project. É, eu acho legal esse som, é o som desse projeto, The Wonder Dog Project. Remember, essa aqui é, olha, tocou bastante nas pistas aí por volta de 2004, 2005, 2006 e toca até hoje, né? Live to Love também passando por aqui, né? La Cosa Más Bella. E agora o Alok chega na parada aqui, hein?

0: Aí, fechando muito bem o Night Play com The Gurus, Guru Joe's Project Infinite. Nesse finalzaço de semana, eu sou Kleber Salles, vou ficando por aqui. Nosso DJ também já vai recolhendo os materiais dele por ali também. Volta na semana que vem comigo para deixar todo mundo animado, né? Para ligar nossa pista de dança através aqui das ondas do rádio. Night Play volta semana que vem. Falou, turma! Curta bastante aí o seu fim de semana e até lá, hein? Tchau, tchau!
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3: 22 horas e 4 minutos.
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0: água. Na sequência, a gente traz pra você, mas na sequência, segura aí, eu volto já já.
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7: 22h35.
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você comigo por aqui, toda a equipe aqui da nossa rádio, deixando esse programa cada dia top de linha. Então vamos nessa, chegando mais a sequência aqui no programa Eletro Hits. Ei, vê se tá bom de açúcar, vai.

gente. E ainda mais por aqui, o Matheus. Tudo bem, Matheus? Um abraço pra você, meu querido, ligado sempre aqui. O meu amigo Robson, salve, também ligado com a gente. Esse aí não perde um programa se cai, hein? Um abraço pra você, meu querido. Um abraço a todos os amigos lá do Acre também, ligado com a gente. Alô, Acreano, obrigado. Alô, Ângela Silva, beijo pra você. A Ângela tá ouvindo aí o Eletro Hits, velho. Que bacana, hein, Ângela? É, que bacana. A nossa amiga Ângela do Brasil, a menina mais bonita do Acre, velho. Você tá doido? Então vamos nessa, a nossa última sequência musical. Bora, sapeca, fi, vai!

0: a edição do nosso Eletro Hits. Mais um fim de semana com você por aqui, velho. Que bacana, hein? Que bacana. Obrigado a você que passou essa uma horinha junto comigo. Toda a equipe aqui da nossa rádio, tá certo? Um forte abraço. A gente volta a se falar semana que vem, neste mesmo horário, nessa mesma emissora, que é líder de audiência no horário. Aproveite bastante o seu fim de semana com sua família, amigos, e se controla, velho. Tá certo? Um abraço. Tchau, meu povo. Até semana que vem. Tchau. Fui.
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2: 23 horas e 4 minutos.
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4: Sim, chegando mais uma edição aqui do nosso Paquera, nesse finalzaço de semana. E aí, tá tudo tranquilo? Eu sou Kleber Salles, eu espero que a sua, que o seu final de semana, que essa programação especial possa te inspirar, né? Você que está em busca de um grande amor e você que está amando nesse final de semana, com certeza vai curtir muito essa seleção musical que a gente preparou para você com muito carinho. Seja muito bem-vindo, hein? O nosso final de semana começa agora, a nossa viagem musical pelas mais românticas aqui no programa Paquera. Começa nesse instante com o som de Michael Jackson e Sida Garay, I Just Can't Stop Loving You. Excelente fim de semana para você. Vamos juntos com o nosso Paquera. É o sentimento falando mais alto.

Aí o som do Kiss from a Rose, o som do Seal, né? Kiss from a Rose, aqui no nosso Paquera, nesse final de semana. As mais românticas de todos os tempos, Barbara Streisand e Willie Nelson com Hide Want to Be You.

0: Deb Gibson aqui no Paquera Lost in Your Eyes. Para fechar a primeira sequência desse final de semana, só com as melhores. Esse programa tá maravilhoso, né? Daqui a pouco a gente volta com muito mais romantismo no ar por aqui.
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2: 23 horas e 39 minutos.
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4: A gente segue com o nosso Paquera, trazendo Blake Shelton e Gwen Stefani, Nobody But You.

0: Shania Twain no Paquera desse fim de semana. You've Got Away. Teve também George Boroder e Joe Esposito. Lady Lady, clássico também dos anos 80, né? E a gente vai relembrando grandes sucessos e grandes paixões, né? O coração batendo mais forte com essas belíssimas melodias. Agora tem o Tiziano Ferro.
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0: Song Before a Puro Dolor aqui no nosso Paquera. Essa música o KLB, né, fez a versão em português também no ano 2000 e foi um grande sucesso, né? Teve também o som de MC Hammer com Have You See Her. E a gente encerra o nosso Paquera de hoje, desejando aí um ótimo final de semana. Eu, Kleber Salles, estou de volta na semana que vem com mais uma edição. Grande abraço e até o nosso próximo Paquera.
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3: Meia-noite e 11 minutos.

tô chegando no domingo. Você vem comigo, né? Ó! Dia lindona, ô amigão, como é que tá? Tudo beleza? Obrigado pelo carinho, o prazer é todo meu, sou o Joel Cabral, já tô aqui na nossa rádio, é o domingo bom demais da conta, e você é a melhor companhia, você sabe, né? Ah, quero ser participante comigo, você me conta de onde você tá me ouvindo? É, vai lá no @ Joel Cabral Voz do meu Instagram, @ Joel Cabral Voz é o meu Instagram, tá? E me conta de onde você tá me ouvindo, pode mandar mensagem, fica à vontade, depois eu te mando um abraço aqui, tá? Bora começar o domingão, gente! Vem cá, ó, ó. Madrugada com você. A primeira a chegar é a Simone Mendes com um tiro no pé. Que modão é esse? Ó.

madrugada, Ed Brito e Samuel, vida minha, é. Teve antes Murilo Rufi, saudade estranha. Yasmin Santos com apenas um sorriso. E Simone Mendes, tiro no pé. Continua aqui pro céu. Ó.

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0: madrugada boa, tocando Ana Castela. É que eu não te esqueci, sabe? Teve Jade e Jadson antes, Desmachucar. E Matheus e Cauã com Lauana Prado. Admita, daqui a pouquinho lá vem Ralph, Guilherme Santiago, o Luan Santana, até o Gustavo Lima, hein?
1: Olha só a gente aqui, foi todo mundo.
0: Santana,

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0: meia-noite e 44 minutos.
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0: Então, já voltamos! Madrugada com você! Gustavo Lima chegando no Madrugada, que reencontro! Ó! Oh.
1: Tudo bem, que surpresa te encontrar aqui. Tô na mesa 6, é logo ali. E tô só.

0: coisa linda.
1: No Madrugada, Luan Santana, ambiente errado, resistiu, né? Mas cuidado com isso. Antes, Guilherme Benuto e Panda, eu duvido. Luan Pereira com Gustavo Mioto, Moletom. E ainda Gustavo Lima, dança comigo. Continua, ó.

Madrugada, hein? Maurício e Eduardo solteira no mundo, fechando a primeira hora. Antes teve o Ralph, Travesseiros Esquecidos e PPA com Diego e Vitor Hugo, Carmé de Chocolate. Já já na próxima hora, se prepare pra se cantar junto com Zé Neto e Cristiano. Vai ter Gustavo Mioto, o Marcos e o Belucci com

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8: 1:16.
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dia. Vem comigo, vem! Marcos e Belucci com essa versão junto com o Natson Uferinha. Como um beijo. Que modão, gente.

João Bosco e Vinícius Vingativa. Antes, Rio Negro e Solimões e Country Beat apaixona muita gente. Fernando e Sorocaba com Passando a Porteira. E Marcos e Belucci, Natson, o Ferinha, Como Beijo. Segue aqui pro C. Bom domingo!

Gustavo Lima, Bala Alojada, teve antes Zé Neto e Cristiano Ai, e ainda João Pedro e Cristiano, Acordou Namorando, já tem mais, você continua por aqui, né? Lá vem, ó, Henrique Juliano, Yasmin Santos, vai ter o Léo Magalhães.

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4: 1h47.
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4: Epa! 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
4: Bom dia! Segue aqui pra você. Ó, ó.
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4: Maiara e Maraísa chegando com saudade do tipo. É aquela relação que já tá durando faz tempo. Já tem hora extra, né? Tem que acabar. Escuta! Escuta!

Madrugada, Léo Magalhães cancela o pedido. Antes, PPA com Diego e Vitor Hugo Carmé de Chocolate. O Amado Batista com Jorge, Meu Ex-Amor. E a Maiara Maraíza, Saudade do Tipo. Continua aqui, ó. Isso! 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

madrugada boa demais, tocando Kleber e Cauã, mil adjetivos. Antes, Henrique e Juliano, amigo da minha saudade. E ainda os Bonifácios com a Thaíra e Alexandre. Deus me deu esse lugar. Gostando, é? Ah, daqui a pouquinho eu vou te mandar um abraço pra você que tá passando lá no arroba Joel Cabral Voz, hein? E você vai cantar também, ó. Com Chitãozinho e Chororó. Lauana

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2: 2 horas e 20 minutos.

muito bom dia! Tá começando mais uma hora aqui no Madrugada. Obrigado pela sua participação, viu? Muita gente passando no arroba Joel Cabral Voz, como é bom! Oi, Camila, obrigado pela sua participação, viu? O João Lucas também tá ouvindo a gente. Quem mais? Fala, Cleberson, tudo jóia por aí, rapaz? A Fabiana tá ouvindo, a Fernanda, esse povo todo passando no arroba Joel Cabral Voz do meu Instagram, me contando de onde tá me ouvindo. E claro, eu mando um abraço aqui depois. Quer passar por lá também? Vai lá no meu Instagram, no arroba Joel Cabral Voz. Tô te aguardando, hein? Bora começar? Chega pertinho do rádio, uma hora a mais. Madrugada com você. Felipe Araújo abrindo essa hora. Sabe quem gosta muito dessa música? É o João Flávio, que tá curtindo a gente no Paraná. Obrigado pela sua participação, rapaz.

0: Obrigada, Lauana Prado. Se é ou não sei, teve antes Emílio e Eduardo, Barulho da Buzina, Racine Rafael com Havaianas 36 e Felipe Araújo, Mentira que Virou Paixão. Continua aqui, ó. 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

Amanda, Maurício e Eduardo, Solteira no Mundo. Antes teve Fred, Fabrício e Bruno Marrone, arroba Tentação. E ainda João Lucas, Freitas e Kleber e Cauã, Preso ao Seu Beijo. Daqui a pouquinho lá vem, ó. Fernando e Sorocaba, Henrique e Juliano. Até o Ed Brito e o Samuel.

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6: 2 horas e 52 minutos.

romântico. Ah, continue sendo, tá? Você vai encontrar, pode ter certeza. O certo é isso. Antes, Júnior Marques, Ilusão de Amor. Jade Jadson com o Mais Lindo dos Casais. E Marília Mendonça, Rosa Embriagada. Vem cá junto comigo, ó. Bom domingo.

0: seu domingão, fechando essa hora, Ed Brito e Samuel, toda mulher. E é desse jeito, viu? Antes, Daniel e João Bosco e Vinícius, Você Só Me Faz Feliz. E ainda Guilherme, Benuto e Panda, Eu Duvido. Ah, você continua com a gente na próxima hora, né? Ó, então vou contar quem vem, ó. Zezé de Camargo, Eduardo Costa, o Gustavo Mioto.
1: É, eu também acho.
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14: 3 horas e 27 minutos. 3 horas e 28 minutos.
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0: Você viu que foi rapidão, hein?
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0: Ei, que bom que você tá aqui com a gente.
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0: O Felipe Araújo pra cantar com o Jorge Matheus.

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Por favor, hein? Que relação é essa? Tem que se valorizar, não é? Antes, Rio Negro e Solimões, Emílio e Eduardo sonhando com você. Gilberto e Gilmar com Outro Dia Nasceu. E Felipe Araújo com Jorge Matheus. Vem cá junto, ó. Continua. 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

o seu Madrugada, Ana Castela. É que eu não te esqueci, hein? Teve antes Zezé de Camargo, tá namorando pra quê? E ainda os Bonifácios com a Thaíra e Alexandre. Deus me deu esse lugar. Daqui a pouquinho a gente já volta, hein? Rápido demais pra você cantar com Zé Neto e Cristiano, Eduardo Costa, com a Simone Mendes, até com Gustavo.

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5: 4 horas e 1 minuto.

continua por aqui. Ó, ó. Madrugada com você. Gustavo Lima com Bala Alojada no Madrugada. Quem ama essa música é a Amanda. Pronto, mulher. Ó a sua música aí, ó.

Advogada Simone Mendes, sofrimento na resposta. Antes, Tchãozinho e Alessandro, e de Paulo e Paulino, amor de trem. Diego e Vitor Hugo com Maiara e Maraísa, conselho bom. E ainda Gustavo Lima, bala alojada. Vem cá junto, aqui ó. Bala.

0: sua madrugada, Leandro e Romário e Ícaro e o Gilmar, corações egoístas. Antes, Zé Neto e Cristiano com Alimentando Vontade e Júnior Marques com Ilusão de Amor. Obrigado pela companhia, bora matar a saudade, né? Já é após o intervalo, aquela viagem especial no mundo da música sertaneja. Você sabe que você é o meu convidado especial, né, amigão? Você também tá lindona, não sai daí, é Vapt-Vupt, segura! 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
7: 4 horas e 33 minutos.

Uou, bom dia, lindona! Ô, amigão, tudo bem, né? Obrigado pelo carinho, viu? Sou o Joel Cabral, prazer é todo meu. Vamos que vamos na madrugada mais gostosa. E você já sabe, né? A gente separa essa última hora pra viajarmos juntos no túnel do tempo. A música sertaneja em evidência. A gente vai cavucar lá no fundo do baú, não é? Bora começar. Madrugada com você. O Adalberto e o Adriano são os primeiros com essa saudade. Quem é que chora por mim, hein?

0: Sem você, bora! O Amado Batista canta antes, sei. As Marcianas, brigue comigo, mas não vai. Abrimos com Adalberto e Adriano. Bom dia, continua.
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0: Chico Rei Paraná no Madrugada. Só você. Bom domingo.

0: César e Paulinho, feito na valha. Boa essa, hein? Bruno e Marrone, Depois da Ressaca. Essa é de 1999. Que história. Chico Rei, Paraná, Só Você. Obrigado pelo carinho só nesse primeiro bloco da saudade. Porque após o intervalo não acabou, não. Tem mais. Vai ter o Cleiton e Camargo numa versão tão bonita de uma música do Scorpions. Tem Chitãozinho e Chororó, Alain Aladim, Christian Ralph, João Paulo e Daniel. Tudo isso após o intervalo. Você suporta. É VaptVupt!
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12: 5 horas e 7 minutos.

Que viagem no túnel do tempo. Não te falei que essa música era bonita? Versão linda de Cleiton e Camargo. Meu anjo azul. Uau.

madrugada, Alain Aladim, dona, sempre será, não é? Antes, Chitãozinho e Chororó, faz um ano e abrimos com saudade especial do Cleiton e Camargo, meu anjo azul. A gente continua por aqui na madrugada.

0: a madrugada mais gostosa, João Paulo e Daniel, louco de desejo. Teve o Rick e o Renner de Mal com Você, essa é boa, hein? Kristen Alf abriu a sequência com Diz Pra Ela. Ó, obrigado pelo carinho da sua audiência, foi tão bom passar a madrugada com você. Ah, como é bom estar aqui, viu? Gente, vamos combinar na segunda-feira, à meia-noite, tá aqui de novo? Sério? Jura? Tá bom, lindão, um abraço, forte aperto de mão, amigão. Boa semana, tudo de bom. Ó, à meia-noite a gente tá aqui, viu? Até lá, tchau.
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9: 5 horas e 38 minutos.
10: Já estamos chegando! Vocês estavam esperando aí, rapaz. Eu também tava ansioso pra entrar no ar aqui já pra tocar os modão, viu? O pessoal pediu o cavalo, vem, você tá esquecendo de tocar, tá aí de Alexandre. Não, a gente vai tocar hoje aqui no programa. Vai tocar Lágrima do Roberto Meirinho, que o povo pediu também. Vai tocar sim, vai tocar o Pirilampo e Saracura, que o povo de Presidente Bernardes aí, Presidente Prudente, tava pedindo o Pirilampo e Saracura. Carmo do Paraíba, Terra do Café, alô José Roberto. São Miguel Arcanjo também, um abraço grande. Caldas Novas, Goiás, opa! Piedade, São Paulo, ei, povo bom, que não acaba mais. Gente, vamos abrir o programa de hoje já então com a Thaí de Alexandre, duas modas. Alô, pessoal de Curupá, Santa Catarina, Jaraguá, toda a região aí, né, que estão escutando a gente. Obrigado pela audiência de todos vocês.

Epa, tá de Alexandre, dose dupla abrindo o programa de hoje. Nós vamos emendar já com o Pirilampo e Saracura. Lembra da novela? Que era o Almir Sater e o Serjão? Os meninos bonitão aí da época. A moda do vagabundo.

0: Cosmos. 5:51.
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2: E olha quem tá comigo aqui hoje, Marcelo Costa.

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3: Ei, Marcelo Costa, o comandante, a voz de ouro do Brasil. E olha quem está chegando agora, já coladinho, Roberto Bruno.
4: Aô, Cavalo Velho, toca aí o Roberto Bruno, essa versão nova que eu fiz da Página Virada aí, uma regravação do Chitãozinho Chororó, pro nosso povão querido lá do Nordeste, do Nortão. Vamos que vamos.

0: falei pra vocês que o programa tava pesadão hoje, turma. Olha aí o João Carreiro. Antes você ouviu também o Roberto Bruno, rapaz, com essa versão bacana aí, né? Pra dançar, pra forrosear mesmo. A página virada. E lá na ponta, Marcelo Costa, a garganta de ouro do Brasil, Cabanão Mundão. Manda um abraço pra turma de Blumenau, ligadinhos do Rancho. Alô, Abadia dos Dourados, Minas Gerais. São Joaquim da Barra, São Paulo. Guatapará. Também a turma do Araripe, Ceará. Oba! Alô, Rio Grande do Sul. Francisco Beltrão, no Paraná também. Alô, Santa Rosa e Cascavel. Turma de Saudade, Santa Catarina. Governador Celso Ramos. Alô, Rio Grande do Sul. Pai e Filho. E São Marcos. Olha o povo do Mato Grosso de Niuaque também ligadinhos no Rancho.
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4: 6 horas e 10 minutos.
5: Ah, babá, cavalo.
6: Eita, olha as bonitonas e as marcianas, tão firme, rapaz. Elas estão fazendo televisão e tudo, as marcianas dose dupla. Daria tudo e depois Dominique. Olha aí os fãs das marcianas.

As marcianas, a Dominique, o povo gosta, né? O povo adora as modas das marcianas. Quanto tempo e quanto sucesso lá da década de 80, né? Agora tem João Paulo e Daniel, o Pirilume.

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6: O peso corporal é um indicador importante da sua saúde e pode influenciar significativamente o risco de desenvolver uma série de condições médicas, incluindo doenças cardíacas, diabetes tipo 2 e certos tipos de câncer. Ao monitorar regularmente seu peso e acompanhar qualquer alteração ao longo do tempo, você pode identificar precocemente padrões preocupantes e tomar medidas preventivas para manter um peso saudável.
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8: 6:30.
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9: 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Nunca perca a oportunidade de aprender com uma dificuldade. Aprender, geralmente, é destruir uma visão e construir uma nova perspectiva. Quando alguém para e se questiona sobre os motivos de estar enfrentando um problema, infelizmente, a maioria encontra a resposta do modo errado, culpando o outro. A culpa é do chefe, do companheiro, dos pais, do empregado. Entende? O outro nunca é a resposta para os seus problemas. Se você não aprender com a dificuldade, vai repeti-la ao infinito. Vai trocar de emprego, de companheiro, de empregados. Mas quando perceber, trocou as pessoas e o problema continua o mesmo e se repete, se repete, se repete. As dificuldades são oportunidades de aprendizado. E quando perdemos essa lição, a dor se torna inútil. Para todo problema existe solução. Aliás, essa é uma definição. Problema é um acontecimento sempre acompanhado de solução. Quando você não tiver uma solução, será necessário definir qual é o problema. Você descobre que não tem dinheiro para pagar as contas. Está bem, não ter dinheiro é um problema, principalmente se os credores estão lhe cobrando e os juros aumentando. A solução certamente se inicia pelo corte de gastos. Continua com uma negociação com os credores e alguma ação para ganhar mais dinheiro. No final, houve aprendizado nessa situação que parecia ter apenas um lado negativo. Você aprendeu a gastar de acordo com seus rendimentos. Aprendeu a ser humilde para negociar com os credores. Aprendeu a ganhar mais. A solução sempre existe. E na maior parte das vezes, a pessoa sabe qual é. O difícil é ter a coragem de realizá-la. Nunca perca a oportunidade de aprender com uma dificuldade. Aprender geralmente é destruir uma visão e construir uma nova perspectiva. E principalmente, tenha certeza de que o problema será resolvido. Se você tiver alguma dúvida, pense dessa maneira. Se morresse agora, qual seria a evolução do problema? Percebeu? Ele será resolvido de alguma maneira. A única coisa que não funciona é jogar no outro a responsabilidade de suas dificuldades. O ódio bloqueia a criatividade e só piora as coisas. As pessoas que alguém chama de inimigos são os melhores mestres que a vida nos oferta por ajudar-nos a aprender as lições de crescimento. Eles nos mantêm acordados para poder evoluir. Depois que você resolve uma dificuldade, agradece essa pessoa por ensinar-lhe uma lição. Por isso, Luiz Gasparetto já falou: perdoar e descobrir que você não tem razão nenhuma para perdoar é apenas viver o aprendizado. Isso só acontece quando você aproveita a oportunidade para crescer. Se carrega ódio de alguém, pense na lição que você tem a aprender e sua vida será muito melhor.
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14: Abraço para São Marcos, Rio Grande, Milwaukee, Lages, Santa Catarina, Joinville, Lindóia do Sul, Guaraciaba, Água Doce, Celso Ramos.

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1: Conheça 11 alimentos que baixam a pressão. Os alimentos mais indicados para baixar a pressão alta são: 1. Todas as frutas frescas. 2. Queijo sem sal. 3. Azeite de oliva. 4. Água de coco. 5. Cereais e alimentos integrais. 6. Suco de beterraba. 7. Ovos. 8. Legumes crus e cozidos. 9. Carnes brancas como frango sem pele, peru e peixes. 10. Castanhas e amendoim sem sal. 11. Iogurtes light.
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2: 6:49.
3: Alô, Samuel Gonçalves, um abraço também para Lins, São Paulo. Opa, capital paulista também, nosso muito obrigado, Baixada Santista, o povo da banana aí do Palmito. Quem tá chegando agora, Leandro Leonardo? Essa é boa, Samuel, daquele

0: terá seu outro amor. E agora já vamos emendar com mais uma do trio Parada Dura, daquela, rapaz. Daquela que matou o guarda, apaixonado.
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3: Reserve um momento para colocar no papel todos os seus gastos diários, semanais e mensais, para ter clareza sobre suas despesas. Entenda para onde seu dinheiro está indo e quais são suas expectativas de quitação de dívidas e formas de diminuir gastos.
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5: 7:10.
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8: Ganhei, papai!
9: Alô, turma do Nortão do Brasil, olha quem está chegando, Carlos e Jader Acústico!

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1: Ei, Paraná, quem tá chegando agora é de Paulinho, Paulinho, passarinho do sertão, lá do primeiro disco. Essa vai pra Minas Gerais, alô, interior João de São Paulo. Alô, Vitor Meirelles, Brunópolis, São José.

0: milionário José Rico, bailão cuiabano, mas virou um bailão aqui o Rancho Cavalo Velho, né? Obrigado, turma das Minas Gerais, mais uma vez, Jaboticabal, São Paulo. Alô, pessoal lá de Criciúma também. Alô, Rondônia, Ji-Paraná. Tá todo mundo ligadinho aqui no Rancho do Cavalo Velho. Nova Boa Vista, Rio Grande do Sul também. Toda a turmona do estado de São Paulo, Rio de Janeiro. O povo do Nortão brasileiro também ligadinho aqui no Rancho.
1: É pra levantar poeira.
2: 7 horas e 22 minutos.
1: Ô, cavalo velho.
0: Dessa

0: Alisson e Rian, Moda do Leão, Zezé e Luciano, Apaixonado, Nelly Zileno, Velho Guapo, também o Denis Silva e Soberano, Velha Estradinha.
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8: 7:39.
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0: No último bloco de hoje, em homenagem ao nosso querido Jorge Moisés. Jorge Moisés, tamo junto, rapaz. Tá um sucesso na internet, vai lá. Quem não conhece o Jorge Moisés, da música das mulheres, que eu vou tocar daqui a pouquinho. O meu estouro tá lá no Instagram também. Jorge Moisés Rodeio, acompanha.

Quem vai mandar no mundo, hein, Jorge Moisés? Composição dele, hein? Teve várias gravações, mas Jorge Moisés é o compositor da moda, é o pai da obra. E a gente faz essa homenagem a esse gigante do rodeio brasileiro, Jorge Moisés. Esse é do tempo do cavalo velho, né? Ei, Jorge, mas era bom nesse trem, né? Ô, oh, rapaz, uns moços bonitos, ajeitados.

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2: 8 horas. 8 horas.
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0: Ah, meu caro e minha cara ouvinte, esse é o momento Despertai para o Amor. Eu sou o Padre Ezequiel, feliz por estar com você. Desejo graça, paz e luz para a sua vida, para a sua família. Gostaria de falar hoje sobre a atitude de calar, calar-se. Esses tempos ganhei um livro sobre... O título era O Poder dos Quietos. Tem pessoas que falam muito, tem pessoas que se calam. O calar aqui tem um sentido humano de exercitar-se para a meditação. O calar-se é um ato humano. O homem exercita-se no sentido de conter a fala não apenas exteriormente, mas também calando-se internamente. Isso é difícil. Os monges antigos tinham o princípio do calar-se e descreviam com precisão esse caminho, que parte do princípio de calar todos os pensamentos que vêm continuamente à tona, calar os nossos pensamentos. Calar externamente, não falar, até é fácil, ou até poderíamos dizer que é simples. O que se torna difícil é calar os pensamentos que soam o tempo todo ao redor da mente. Esta contenção consiste principalmente na renúncia às coisas que valorizamos. Antes de nos conscientizarmos, damos valor àquilo que vivenciamos. Valorizamos nossos próprios pensamentos e sentimentos e as pessoas com quem lidamos. Calar-se externamente não significa não ter um contínuo diálogo do coração, pois no calar-se guardamos no íntimo as nossas opiniões também sobre os outros. Não emitimos juízos facilmente sobre os outros. O esforço para renunciar a tais opiniões é um caminho exaustivo que exige atenção constante. Um jovem monge procurou um patriarca e perguntou o que devia fazer para encontrar paz. O ancião respondeu: mantente calado e não te compares com os outros. E um outro, numa outra resposta, diz: se queres encontrar a paz neste lado e no outro, então pronuncia a cada ato que faças: eu, quem sou? E não julgues ninguém. Nós só podemos calar se renunciamos ao costume de julgar os outros, de nos compararmos a eles. Nada podemos fazer para impedir que os pensamentos de opinião e comparação pessoal se manifestem. Porém, devemos sempre e continuamente deixá-los de lado, reduzindo-os assim ao silêncio. Tem pessoas que, de certa forma, pensam falando o tempo todo. Aí sai muita coisa que não faz bem para si nem para os outros, porque ali tem muitos julgamentos. O calar é, antes de tudo, a renúncia às avaliações e opiniões. É um aprendizado que requer perseverança. Aprender a calar interiormente é um exercício, é aprendizagem. Caro ouvinte, um forte abraço. Deus te abençoe e te guarde. Em nome do Pai, do Filho e do Espírito Santo. Amém.
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2: 8:22.
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8: 8:29.
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0: eu acho que você tem que mandar aquela mensagem. Mas manda o que tá no seu coração.
1: Porque se fosse eu falaria mais ou menos assim.
2: Ei, boa noite. Antes de te bloquear, eu só vim te dizer que a partir de hoje pode tocar o terror, fazer o que quiser fazer. A boca é sua, curte sua farra. Sinto mais nada.
0: Não, apaga.

0: Coisa linda.
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5: 9 horas e 2 minutos. 104,9 MHz.

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2: E hoje nós vamos aprender a fazer beirute de ricota. Receita saudável, super gostosa para você. Anote os ingredientes. Uma unidade de pão sírio integral. Uma colher sopa molho de iogurte. Meia unidade de tomate. Meia xícara chá de ricota. 2 folhas de alface. Para o preparo, fácil, corte o tomate e a ricota em cubinhos. Passe o molho de iogurte no pão. Recheie o pão com o tomate, a ricota, o alface e dobre ao meio. O sanduíche dura até 3 dias na geladeira, estando bem embalado. E, inclusive, você pode usá-lo para substituir uma janta, pois é uma receita bem saudável. Obrigada pelo seu carinho e audiência e até mais.
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3: 9:16.
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8: 9 horas e 30 minutos.
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0: Em nome do Pai, do Filho, do Espírito Santo. Amém. Amém. Pai nosso, que estais nos céus, santificado seja o vosso nome. Venha a nós o vosso reino. Seja feita a vossa vontade, assim na terra como no céu. O pão nosso de cada dia nos dai hoje. Perdoai-nos as nossas ofensas, assim como nós perdoamos a quem nos tem ofendido. E não nos deixeis cair em tentação, mas livrai-nos do mal. Amém. Ave Maria, cheia de graça, o Senhor é convosco. Bendita sois vós entre as mulheres, e bendito é o fruto do vosso ventre, Jesus. Santa Maria, Mãe de Deus, rogai por nós, pecadores, agora e na hora de nossa morte. Amém. Creio em Deus Pai Todo-Poderoso, Criador do céu e da terra, e em Jesus Cristo, seu único Filho, nosso Senhor, que foi concebido pelo poder do Espírito Santo, nasceu da Virgem Maria, padeceu sobre Pôncio Pilatos, foi crucificado, morto e sepultado, desceu à mansão dos mortos, ressuscitou ao terceiro dia, subiu aos céus e está sentado à direita de Deus Pai Todo-Poderoso, de onde há de vir e julgar os vivos e os mortos. Creio no Espírito Santo, na Santa Igreja Católica, na comunhão dos santos, na remissão dos pecados, na ressurreição da carne, na vida eterna. Amém. Eterno Pai, eu vos ofereço o corpo e o sangue, a alma e a divindade de vosso diletíssimo Filho, nosso Senhor Jesus Cristo, em expiação dos nossos pecados e dos do mundo inteiro, pela sua dolorosa paixão.
1: Tende misericórdia de nós e do mundo inteiro.
0: Pela sua dolorosa paixão.
1: Tende misericórdia de nós e do mundo inteiro.
0: Pela sua dolorosa paixão.
1: Tende misericórdia de nós e do mundo inteiro.
0: Pela sua dolorosa paixão.
1: Tende misericórdia de nós e do mundo inteiro.
0: Pela sua dolorosa paixão.
1: Tende misericórdia de nós e do mundo inteiro.
0: Pela sua dolorosa paixão.
1: Tende misericórdia de nós e do mundo inteiro.
0: Pela sua dolorosa paixão.
1: Tende misericórdia de nós e do mundo inteiro.
0: Pela sua dolorosa paixão.
1: Tende misericórdia de nós e do mundo inteiro.
0: Pela sua dolorosa paixão.
1: Tende misericórdia de nós e do mundo inteiro.
0: Pela sua dolorosa paixão.
1: Tende misericórdia de nós e do mundo inteiro.
0: Eterno Pai, eu vos ofereço o corpo e o sangue, a alma e a divindade de vosso diletíssimo Filho, nosso Senhor Jesus Cristo, em expiação dos nossos pecados e dos do mundo inteiro.
1: Pela sua dolorosa paixão.
0: Tende misericórdia de nós e do mundo inteiro.
1: Pela sua dolorosa paixão.
0: Tende misericórdia de nós e do mundo inteiro.
1: Pela sua dolorosa paixão.
0: Tende misericórdia de nós e do mundo inteiro.
1: Pela sua dolorosa paixão.
0: Tende misericórdia de nós e do mundo inteiro.
1: Pela sua dolorosa paixão.
0: Tende misericórdia de nós e do mundo inteiro.
1: Pela sua dolorosa paixão.
0: Tende misericórdia de nós e do mundo inteiro.
1: Pela sua dolorosa paixão.
0: Tende misericórdia de nós e do mundo inteiro.
1: Pela sua dolorosa paixão.
0: Tende misericórdia de nós e do mundo inteiro.
1: Pela sua dolorosa paixão.
0: Tende misericórdia de nós e do mundo inteiro.
1: Pela sua dolorosa paixão.
0: Tende misericórdia
1: paixão.
0: Tende misericórdia de nós e do mundo inteiro.
1: Pela sua dolorosa paixão.

0: quase do mundo inteiro.
1: Pela sua dolorosa paixão.
0: Tende misericórdia de nós e do mundo inteiro.
1: Pela sua dolorosa paixão.
0: Tende misericórdia de nós e do mundo inteiro.
1: Pela sua dolorosa paixão.
0: Tende misericórdia de nós e do mundo inteiro.
1: Pela sua dolorosa paixão.
0: Tende misericórdia de nós e do mundo inteiro.
1: Pela sua dolorosa paixão.
0: Tende misericórdia de nós e do mundo inteiro.
1: Pela sua dolorosa paixão.
0: Tende misericórdia de nós e do mundo inteiro.
1: Pela sua dolorosa paixão.
0: Tende misericórdia de nós e do mundo inteiro.
1: Pela eterno Pai, eu vos ofereço o corpo e o sangue, a alma e a divindade de vosso diletíssimo Filho, nosso Senhor Jesus Cristo, em expiação dos nossos pecados e dos do mundo inteiro.
0: Pela sua dolorosa paixão,
1: tende misericórdia de nós e do mundo inteiro.
0: Pela sua dolorosa paixão,
1: tende misericórdia de nós e do mundo inteiro.
0: Pela sua dolorosa paixão,
1: tende misericórdia de nós e do mundo inteiro.
0: Pela sua dolorosa paixão,
1: tende misericórdia de nós e do mundo inteiro.
0: Pela sua dolorosa paixão,
1: tende misericórdia de nós e do mundo inteiro.
0: Pela sua dolorosa paixão,
1: tende misericórdia de nós e do mundo inteiro.
0: Pela sua dolorosa paixão,
1: tende misericórdia de nós e do mundo inteiro.
0: Pela sua dolorosa paixão,
1: tende misericórdia de nós e do mundo inteiro.
0: Pela sua dolorosa paixão,
1: tende misericórdia de nós e do mundo inteiro.
0: Pela sua dolorosa paixão,
1: tende misericórdia de nós e do mundo inteiro.
0: Eterno Pai, eu vos ofereço
1: o corpo e o sangue, a alma e a divindade de vosso diletíssimo Filho, nosso Senhor Jesus Cristo, em expiação dos nossos pecados e dos do mundo inteiro. Pela sua dolorosa paixão,
0: tende misericórdia de nós e do mundo inteiro.
1: Pela sua dolorosa paixão,
0: tende misericórdia de nós e do mundo inteiro.
1: Pela sua dolorosa paixão,
0: tende misericórdia de nós e do mundo inteiro.
1: Pela sua dolorosa paixão,
0: tende misericórdia de nós e do mundo inteiro.
1: Pela sua dolorosa paixão,
0: tende misericórdia de nós e do mundo inteiro.
1: Pela sua dolorosa paixão,
0: tende misericórdia de nós e do mundo inteiro.
1: Pela sua dolorosa paixão,
0: tende misericórdia de nós e do mundo inteiro.
1: Pela sua dolorosa paixão,
0: tende misericórdia de nós e do mundo inteiro.
1: Pela sua dolorosa paixão,
0: tende misericórdia de nós e do mundo inteiro.
1: Pela sua dolorosa paixão,
0: tende misericórdia de nós e do mundo inteiro.
1: Deus Santo, Deus Forte, Deus Imortal, tende piedade de nós e do mundo inteiro.
0: Deus Santo, Deus Forte, Deus Imortal, tende piedade de nós e do mundo inteiro.
1: Deus Santo, Deus Forte, Deus Imortal, tende piedade de nós e do mundo inteiro. Preparemos-nos para receber a bênção. Que essa bênção nos dê hoje a fortaleza para não desanimarmos e não nos desviarmos do caminho do Senhor. Senhor esteja convosco.
0: Ele está no meio de nós.
1: A bênção do Deus, que é todo rico em misericórdia, Pai, Filho e Espírito Santo.
0: Amém.
1: E um viva para Jesus bem bonito que está cheio aqui. Viva Jesus!
0: Viva!
2: 9:49
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0: chegando agora, pertence ao Senhor Jesus. 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
2: 10 horas e 1 minuto.
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0: 10:19.
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2: Os sistemas de proteção de nuvem de Crimson Desert e Avatar Frontiers of Pandora foram quebrados no mesmo dia, permitindo que versões piratas dos dois jogos começassem a circular na internet. Os cracks foram atribuídos ao grupo Delusional, reacendendo o debate sobre a eficácia da tecnologia antipirataria, especialmente em títulos de grande orçamento, que utilizam o denuvo para tentar proteger as vendas no lançamento. A coincidência chamou a atenção da comunidade por envolver dois jogos de grande destaque e reforçou as discussões sobre o custo-benefício da ferramenta. Enquanto algumas produtoras defendem o denuvo por reduzir a pirataria nas primeiras semanas de venda, críticos afirmam que a tecnologia pode impactar o desempenho dos jogos e, quando é quebrada rapidamente, acaba perdendo parte de sua efetividade.
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8: 10 horas e 29 minutos.

0: 10h45.
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7: 11 horas

0: 11:17.
1: Super dicas. Para amolecer carne dura, junte algumas gotas de calda de abacaxi ou, se tiver, leite de mamão verde.
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7: 11 horas e 31 minutos.
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0: 11:47.
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3: Passeie em horários mais frescos. Ao passear com o pet no verão, organize a rotina para conseguir sair em horários mais amenos, logo no começo da manhã ou fim da tarde. Se possível, frequente lugares com sombra e grama, pois o contato com o sol forte ou calor do asfalto podem causar insolação ou queimaduras na pele e nas patas do animal. Em casos mais graves, a exposição também pode ocasionar câncer de pele. Por não transpirarem como nós, os animais podem sofrer de mal-estar ou hipertermia em temperaturas altas. Ao notar que o pet está muito ofegante ou que ele se recusa a caminhar, interrompa o passeio e volte para casa.
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3: Meio-dia.

0: 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Quem gostou, dá um grito aí. 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
1: Realmente, um amigo.
0: Um irmão.
1: Um companheiro.
0: Eduardo Costa! Chega mais, menino!
2: Chega mais!
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0: Alô, turminha! E aí, tudo bem por aí? Por aqui tudo 100%. Muito prazer, eu sou o Silva Júnior, o seu amigão. Hoje é sábado abadu, dia 8 de agosto, final de semana. Adoro! E o fofoqueiro está no ar pra gente tricotar gostoso e falar da vida dos famosos. Leandra Leal virou assunto nas redes sociais após classificar as canetas emagrecedoras como um retrocesso durante uma entrevista ao programa Sem Censura. A declaração abriu um debate sobre a pressão estética e o uso dos medicamentos para emagrecimento. A atriz, que está bem fora de forma, afirmou que aprendeu a ter uma relação mais saudável com o próprio corpo e criticou o aumento da cobrança dos padrões de beleza. Deve ser porque ela sempre, né, teve um corpo bonito e agora, né, pelo que a gente vê na novela das sete que ela tá atuando, ela tá gordinha, né? Mas é aquela coisa, se você gosta do seu corpo do jeito que é, o que importa é isso. O que os outros falam ficam em segundo plano. Para ela, a popularização das canetas emagrecedoras representa um retorno a essa pressão sobre a aparência. A repercussão ganhou um novo capítulo quando o influenciador Jorge Bentes respondeu à declaração nas redes sociais. Ele concordou com as críticas dela e ao uso indiscriminado dos medicamentos, mas defendeu que o tratamento da obesidade não deve ser responsabilizado pelo uso inadequado. Jorge afirmou que o problema está na utilização sem acompanhamento médico e alertou que estigmatizar os remédios pode prejudicar pacientes que dependem deles para tratar a obesidade. O posicionamento dividiu opiniões e movimentou os comentários nas redes sociais. Já já eu volto com mais destaques do mundo dos famosos aqui, porque eu aumento, mas jamais invento.
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3: 12:29.
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1: Doze horas e 45 minutos.
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2: 13 horas e 2 minutos.
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7: Legal, turma! Estamos de volta neste sábado, dia 8 de agosto, pra tricotar aqui no nosso Fofoqueira. Bora fofocar mais um pouquinho? Gente, a repórter Paola Viana da Record passou por um susto durante uma entrada ao vivo no programa Hoje em Dia, enquanto acompanhava o trabalho dos bombeiros em um incêndio de grandes proporções na Grande São Paulo. A jornalista acabou caindo em um bueiro aberto. Imagina a situação. O acidente aconteceu quando Paola caminhava de costas para abrir a passagem às viaturas que atuavam no local. Sem perceber a abertura no chão, ela perdeu o equilíbrio, mas se levantou rapidamente e tranquilizou os apresentadores que ficaram ali, né? Bem preocupados com ela, informando que não havia sofrido ferimentos graves. Mesmo com a roupa toda suja após a queda, a repórter continuou a cobertura normalmente e concluiu a entrada ao vivo. O apresentador Celso Zucatelli elogiou a postura da jornalista, que manteve a calma e retomou o trabalho poucos instantes depois. O episódio viralizou nas redes sociais e levou Paola Viana a comentar o ocorrido. Ela contou que pensou que os gestos feitos por pessoas próximas fossem para orientar o trânsito das viaturas e só percebeu o bueiro quando já estava caindo. Daqui a pouco eu volto com o último assunto de hoje aqui no Fofoqueira. Segura!
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9: 13:34,
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0: 14h16.
1: Segundo informações extraoficiais, a Warner tem como prioridade a produção de um live action de Os Jetsons. E George será interpretado possivelmente por Jim Carrey. A direção será de Colin Trevorrow, o mesmo de Jurassic World, com roteiro de Joe Epstein. A série animada dos anos 60 fez muito sucesso por muitos e muitos anos na TV, inclusive no Brasil.
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2: 14 horas e 30 minutos.

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1: A paixão continua. 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
2: É.

0: 14:46.
1: Pelo menos dois filmes com Sam Neill vão estrear nos cinemas no ano que vem. Lembrando que o ator morreu em julho. Ele aparecerá em Godzilla Kong Supernova e também no filme de The Legend of Zelda. O filme baseado no game clássico vai estrear nos cinemas em abril do ano que vem.
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11: 15 horas e 2 minutos.
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0: 15 horas e 17 minutos.
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3: Mais uma edição do nosso Pronto Falei, né? Mais uma edição chegando nesse finalzaço de semana. Eu sou Kleber Salles e a partir de agora você vai ficar por dentro do mundo dos famosos por aqui, né? E o sucesso de Thiago Leifert nas transmissões esportivas da Copa do Mundo aumentou o interesse do SBT em ampliar a presença do apresentador na emissora. Nos bastidores, a direção estuda resgatar um dos programas mais marcantes na história do canal, o Programa Livre. Pois é, poderá ganhar uma nova versão sob o comando do jornalista. A proposta é modernizar o formato, unindo entrevistas, entretenimento e uma linguagem mais próxima do público jovem, com estilo dinâmico de Leifert. A emissora também já conta com um apresentador à frente da nova temporada do The Voice Brasil, projeto em parceria com a plataforma Disney Plus. O retorno do Programa Livre já foi cogitado anteriormente. Em 2023, o SBT chegou a produzir pilotos com nomes como Otaviano Costa, Thiago Abravanel, Murilo Couto e Yuji Tamashiro, mas a atração acabou engavetada. Agora a emissora avalia que Thiago Leifert pode ser o nome ideal para reviver a marca e fortalecer ainda mais sua programação. Será que finalmente o Programa Livre vai voltar? Bom, teve outras fases ainda, outros momentos que teve, né, que se cogitou a possibilidade. Eu lembro que até o Marcelo Taz, né, foi cogitado para apresentar também. Eu tava torcendo, viu, para o Marcelo Taz apresentar o Programa Livre. Seria muito legal. Mas vamos ver, né, se dessa vez o negócio vai mesmo, né, vai ser aprovado. Vamos aguardar, hein? Eu sou Kleber Salles e volto daqui a pouco aqui no nosso Pronto Falei.
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2: 15 horas e 32 minutos.
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0: 15h45.
1: A Universal Pictures demitiu o cineasta Gareth Edwards, que dirigiria Jurassic World Recomeço. Sua saída aconteceu devido a diferenças criativas. As filmagens terão início no primeiro semestre do ano que vem. O roteiro já foi escrito por David Cope.
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3: 15 horas e 59 minutos. 104,9.

0: daquele tipo.
1: Esqueça na solteira fiel.
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0: Vitor Hugo Araújo e DJ Toneto. Os cowboy tá muito louco, filho.
1: Os cowboy tá no hype, hein?
2: 16 horas e 15 minutos.
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6: É, gente, a Globo sofreu uma derrota no Ministério da Justiça e não conseguiu mudar a classificação indicativa do programa Em Família com Eliana. Pois é, o órgão rejeitou o recurso apresentado pela emissora e manteve a atração com o selo de não recomendado para menores de 10 anos. Segundo análise técnica, o programa apresenta conteúdos considerados inadequados para crianças pequenas, como linguagem imprópria, referências ao consumo de bebidas alcoólicas e presença de merchandising integrado. Com a decisão, a disputa administrativa foi encerrada e a classificação permanece válida. A atração continuará sendo exibida normalmente nas tardes de domingo, mas a Globo terá que cumprir as regras do Ministério da Justiça, incluindo a exibição de avisos sonoros e visuais sobre a faixa etária antes do programa e após os intervalos comerciais. Mesmo com a mudança, o horário de exibição da atração não será alterado. Pois é, que coisa, hein? Será? Eu nunca assisti, na verdade, inteiro assim, o programa da Eliana na Globo, né? Aí eu não sei se realmente seria necessário e tal, né? Mas o programa Em Família, né, gente? Tinha que ser para toda a família, não é? Bom, enfim, coisas aí que acontecem. Eu sou Kleber Salles e volto daqui a pouco aqui na programação com o nosso Pronto Falei.
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6: 16 horas e 32 minutos.

0: 16h45.
1: Contrariando boatos, James Gunn, todo poderoso da DC Studios, negou que Batman Parte 3 será rodado junto com Batman Parte 2. Segundo James, o cineasta Matt Reeves está focado apenas em entregar a melhor versão possível da Parte 2. O filme deve estrear nos cinemas em fevereiro de 2028.
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11: 17 horas e 2 minutos.
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1: 17 horas e 15 minutos.
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4: E o Alexandre Frota, gente, de novo, vamos falar dele aqui, né? Ele revelou que quase interpretou o personagem Raí na novela 4x4, sucesso da Globo nos anos 90, né? Segundo o ator, ele chegou a receber os primeiros capítulos da trama, mas acabou substituído após uma mudança na direção da novela. O papel ficou com Marcelo Novaes, que formou um dos casais mais marcantes da época, né? Ao lado de Letícia Spiller. Frota afirmou que a troca nunca abalou sua amizade com o ator, né? Então tá aí, se tá tudo certo, tá tudo certo, né? É, rapaz. É, e acabou que o Marcelo Novaes, né, é, fez muito bem o papel aí do Raída, muito engraçado, inclusive, foi sensacional, né? Essa novela foi icônica, né, gente? Eu sou Kleber Salles, vou fechando o nosso Pronto Falei por aqui, desejando aí um ótimo final de semana pra você e até a nossa próxima edição, hein?
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7: 17h32.
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0: 17h46.
1: Nessa segunda-feira, dia 10 de agosto, terá início em Las Vegas o julgamento de um ex-membro de gangue acusado pelo assassinato do rapper Tupac Shakur em 1996. Duane Keith D. Davis, atualmente com 63 anos, há muito tempo era suspeito do crime e se complicou após uma série de declarações públicas nos últimos anos. Ele responderá por orquestrar o ataque e fornecer a arma usada nos disparos perto da Las Vegas Strip.
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0: rapaz.
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11: 18 horas e 3 minutos.

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6: 18 horas e 32 minutos.

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11: 19 horas e 2 minutos.
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13: Sabe cantar com a gente aí, velho?

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1: Obrigada.
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1: Calcinha Preta, volume 6.

batalha da vida, a nossa legião possa reunir-se sem uma só perda, no reino do vosso amor e glória. Amém. Amém. Do Filho e do Espírito Santo.

Nós vamos continuar de pé para rezar. Estamos no mês das vocações e hoje nós iniciamos a semana vocacional da família, rezando pelas nossas famílias, rezando por todas as famílias da nossa paróquia, nesse mês de agosto, que é mês das vocações, e a vocação familiar é a base de todas as famílias, de todas as vocações. Por isso, na semana vocacional da família, vamos rezar mais pelas vocações ao casamento, que ninguém amigue, que isso não é coisa de católico, que ninguém vá para a vida do amigamento, mas que forme boas famílias, famílias de acordo à instrução católica, ao casamento, à vida santa, para produzir frutos santos para a igreja. Em nome do Pai, do Filho,

rezando pelas famílias nesse instante. Cada um traz presente a sua família. Vai memorizando nesse momento de oração a sua casa, o seu pai, a sua mãe, os seus filhos, aqueles que convivem no seu seio familiar. E vai trazendo eles no coração de Jesus, para que sejam todos hoje abençoados e blindados com a nossa oração. Rezemos pelas famílias, pela santificação das famílias. Rezemos pelos pais de família, que são aqueles que devem ter a honra de conduzir a família de maneira justa, amorosa e piedosa, conduzi-la para Deus. Por isso rezemos pelas famílias. Pai nosso que estais nos céus, santificado seja o vosso nome. Venha a nós o vosso reino. Seja feita a vossa vontade, assim na terra como no céu. O pão nosso de cada dia nos dai hoje. Perdoai as nossas ofensas, assim como nós perdoamos a quem nos tem ofendido. E não nos deixeis cair em tentação, mas livrai-nos do

já penso o Ministério de Música que prepara essa música da família. Atenção, Juliana, Selminha, vou pedir para vocês cantarem toda a oração da família. Aqui não é a missa ainda, não é liturgia. Estamos fazendo um momento de oração pelas famílias. Eu vou pedir para vocês cantarem toda a oração da família do Padre Zezinho daqui uns instantes. Vamos rezar pelas famílias. Vamos rezar por todas as nossas famílias. A família é o projeto de Deus. É o projeto da graça e da bênção de Deus à humanidade. E tudo aquilo que atenta contra a família, até o amigamento, não vem de Deus. E nós devemos procurar organizar a nossa vida sacramental para estarmos de acordo à vontade de Deus. Vamos rezar pelas famílias, pela santificação de nossas famílias. Pai nosso que está

0: Pai nos céus, santificado seja o vosso nome.
1: Venha a nós o vosso reino, seja feita a vossa vontade, assim na terra como no céu. O pão nosso de cada dia nos dai hoje,
2: perdoai as nossas ofensas, assim como nós perdoamos a quem nos tem ofendido, e não nos deixeis cair em tentação, mas livrai-nos do mal. Amém.
0: Ave Maria, cheia de graça, o Senhor é convosco. Bendita sois vós entre as mulheres, e bendito é o fruto do vosso ventre, Jesus. Santa Maria, Mãe de Deus, rogai por nós, pecadores, agora e na hora de nossa morte. Amém.
3: Ave Maria, cheia de graça, o Senhor é convosco. Bendita sois vós entre as mulheres, e bendito é o fruto do vosso ventre, Jesus.
1: Santa Maria, Mãe de Deus, rogai por nós, pecadores, agora e na hora de nossa morte. Amém.
3: Ave Maria, cheia de graça, o Senhor é convosco. Bendita sois vós entre as mulheres, e bendito é o fruto do vosso ventre, Jesus.
1: Santa Maria, Mãe de Deus, rogai por nós, pecadores, agora e na hora de nossa morte. Amém.
3: Rezemos pelas famílias que passam dificuldades, pelos casamentos que estão em crise. Rezemos por aqueles que não acreditam na família, para que a graça de Deus molde o coração para crer no projeto de Deus. Ave Maria, cheia de graça, o Senhor é convosco.
1: Bendita sois vós entre as mulheres, e bendito é o fruto do vosso ventre, Jesus. Santa Maria, Mãe de Deus, rogai por nós, pecadores, agora e na hora de nossa morte. Amém.
3: Nossa Senhora de Brotas,
1: rogai por nós.
3: Sagrada Família de Nazaré, nossa família vossa é. Sagrada Família de Nazaré,
1: nossa família vossa é.
3: Eu convido você a dizer isso, e o ato de você só dizer que a sua família é de Jesus, Maria e José é um ato de consagração, é um ato de entrega consciente da família, a Sagrada Família. Sagrada Família de Nazaré,
1: família vossa é.
3: Sagrada Família de Nazaré,
1: nossa família vossa é.
3: Sagrada Família de Nazaré,
1: nossa família vossa é.
3: Agora coloque a mão no seu peito, feche os seus olhos. Coloque a mão no seu peito, feche os seus olhos um instante. E com seus olhos fechados, ora pela sua família. Você que é pai, a sua oração tem uma força grandiosa sobre a sua casa. Ore agora no interior do teu coração, em espírito e em verdade. Ore pela sua família. Ore pelos seus. Ore pelos seus filhos. Você é pai. Você recebeu essa dádiva de Deus, do dom da paternidade. Exerça a sua função espiritual sobre os seus filhos. Traga eles nesse instante de oração e coloque-os no coração do Pai das Misericórdias. Reze, mas reze mesmo pela sua família. Peça, Pai, nesse instante, pela sua família, pelos seus filhos, ore por eles. A sua oração tem um poder incalculável. O homem que reza é o homem mais forte do mundo. Por isso, ore pela sua família nesse instante. Traga presente nesta oração a sua família. Vai pedindo. Vai pedindo ao Senhor que abençoe os seus filhos. Vai pedindo ao Senhor que proteja os seus filhos. E a tua oração alcança onde ele estiver. Ore em espírito e em verdade. Vai dizendo: Senhor, recebe os meus filhos. Senhor, traz ao coração dos meus filhos a tua bênção. Vai dizendo a Jesus: Senhor, protege os meus filhos contra todos os males. Senhor, abençoa os meus filhos. Ore, Pai, nesta noite. Vai orando com as tuas palavras. Vai colocando diante do Senhor Jesus os teus filhos. É tão profunda a oração sincera de um pai. É tão profunda a oração verdadeira de um homem, de um pai que ora em espírito e verdade pelos seus filhos. Por isso vai orando nesta noite. Vai pedindo. Vai clamando. Vai pedindo bênção sobre os seus filhos. Você também, mãe. Vai rezando por eles. Vai trazendo diante do Senhor a tua família. E de repente você que está até machucado pelo seu pai, ferido, se atreva a orar por ele também. Pela cura dessas feridas. Vai trazendo diante do Senhor a sua família nesta noite. Nós iniciamos hoje a Semana Nacional da Família. É a Semana Vocacional da Família. Vamos rezar aqui na igreja e rezar em nossas casas durante essa semana, nos unindo aos católicos do Brasil inteiro, que durante essa semana fará uma corrente de oração pela santificação de nossas famílias. Vai blindando a tua família. Vai protegendo-a com a couraça da oração. Vai pedindo ao Senhor que abençoe a sua família. Pai nosso, que estais nos céus, santificado seja o vosso nome. Venha a nós o vosso reino. Seja feita a vossa vontade, assim na terra como no céu. O pão nosso de cada dia nos dai hoje. Perdoai as nossas ofensas, assim como nós perdoamos a quem nos tem ofendido. E não nos deixeis cair em tentação, mas livrai-nos do mal. Amém. Sagrada Família de Nazaré, nossa família vossa é. Sagrada Família de Nazaré,
1: nossa família vossa é.
3: Sagrada Família de Nazaré,
1: nossa família vossa é.
3: Você pode permanecer sentado e meditar essa canção tão linda, que é a oração pela família, composta pelo Padre Zezinho, que nos ajuda a refletir sobre o nosso papel na família e sobre a realidade de nossas famílias.

0: Nós não iniciamos a missa ainda, tá? De propósito, queríamos fazer um momento de oração, não precisa transmissão. E nós havíamos falado, algumas pessoas da comunidade haviam pedido outras vezes para mim, para a gente realizar uma peregrinação aqui da paróquia, ou junto com outra paróquia, para Aparecida, para Canção Nova, e outros lugares mais Divino Pai Eterno, né? Então nós estamos organizando para o mês de janeiro, não só para Aparecida, mas para Aparecida, Canção Nova, Divino Pai Eterno e o Rio de Janeiro, Corcovado, numa mesma viagem. Então o pessoal da empresa está aqui, vou apresentar o Tony, que vem aqui falar. O Tony é católico, é da paróquia lá de Butirama. Ele tem uma agência de viagem, já faz com o Padre Davidson do Beira Rio e outras paróquias aqui da região. E ele vai explicar direitinho como é que é essa viagem. Aí essa parte de organização financeira, ele vai deixar os contatos, o padre vai acompanhar, mas não é comigo essa parte, fica diretamente com ele, a parte de pagamento, se você se interessar, de comunicação, de organizar, tudo fica diretamente com ele. O padre Davidson, da paróquia São José do Beira Rio, e eu vamos acompanhar a peregrinação no mês de janeiro. Mas aí se você nunca foi ao Santuário Trindade, vindo para Eterno, ou em Aparecida, ou mesmo se já foi, vai de novo, ou na Canção Nova, ou conheceu o Corcovado no Rio de Janeiro, uma oportunidade bonita de irmos juntos, numa peregrinação espiritual, numa viagem bonita, que ele vai falar quantos dias são, qual é a data, quais são os valores, qual é a organização dessa viagem, né? Bem-vindo, viu, Trono? Sinta-se bem, bem acolhido aqui na paróquia Nossa Senhora de Brós. Nós te acolhemos com a salva de palmas aqui na nossa paróquia.
1: Gente, boa noite. Obrigado, Padre Márcio, mais uma vez. Eu fico feliz em estar aqui em Brotas. Já tive em algumas outras ocasiões, mas não foi aqui na igreja. Foi um momento de festa, trazendo um pessoal. Mas eu fico feliz em estar aqui na casa da Mãe de Brotas, né? Uma igreja muito bonita. Vocês estão de parabéns. Então, pegando um gancho, o que o Padre Márcio falou, eu sou de Botirama, eu tenho uma agência de turismo em Botirama. Já tem já 4 anos que nós faz a nossa romaria à casa da Mãe Aparecida, né? Fomos esse ano, em janeiro, agora vamos tornar aí o ano que vem, em janeiro de 2027. A nossa peregrinação, ela começa dia 23 de janeiro e retorna a chegada dia 1º de fevereiro. Serão 12 dias de peregrinação, onde vamos ter nossa primeira parada no Rio de Janeiro, onde vamos fazer só uma visita, não vai ter hospedagem. Vamos passar o domingo todo no Rio de Janeiro, conhecer o Cristo Redentor, vai conhecer Copacabana, né? Dar um pezinho na praia, não vai tomar banho não, viu? É só para pisar, molhar o pezinho na praia, né? Conhecer algumas catedrais, algumas igrejas. E quando for à noite, nós vamos para Aparecida, onde nós vamos dormir lá em Aparecida e ficar 4 dias em Aparecida. Lá em Aparecida, nós vamos fazer uma programação maravilhosa. Vamos assistir à missa na Igreja Nova, vamos assistir à missa na Igreja Velha, nós vamos fazer a peregrinação do Rosário, tá bom? Nós vamos também até a Canção Nova, passar um dia em Canção Nova. Depois nós vamos em... esse nome eu fico meio complicado. A terra do nosso bispo emérito, Guaratinguetá. Nós vamos também visitar Guaratinguetá, onde é a terra do nosso bispo emérito, Dom Luiz, né? Ele morou lá, cresceu lá. E nós vamos visitar também. E também nós vamos conhecer também Campos do Jordão. Campos do Jordão também está na nossa caminhada. Também vai ser só um dia só em Campos do Jordão, um passeio maravilhoso. E para nós finalizar a nossa romaria, nós vamos permanecer 2 noites lá em Divino Pai Eterno, lá em Trindade. Em Trindade nós vamos ficar 2 dias em Trindade. Nós vamos ter celebração na igreja de Trindade e também vamos visitar a Igreja Nova que está em construção, né? Visitei esse ano, o Padre Davidson deu umas 2 badaladas no sino, que é o maior sino do Brasil, está em Trindade, onde vai ser colocado na Igreja Nova. Tony, isso tudo que você falou custa quanto? Isso tudo que eu falei custa apenas R$ 2.500, onde está incluso passagem, ida e volta, café da manhã, almoço e janta. Em Aparecida, você está incluso café, almoço e janta e hospedagem. Os 4 dias que vocês ficarem em Aparecida, está incluso no hotel, café, almoço e janta. Em Trindade, Tony, também vai estar incluso? Vai. em Trindade vai estar incluso café, almoço e janta nos 2 dias que nós ficar em Trindade dormindo lá, tá bom? Então fico muito feliz, como o padre Márcio falou, ele vai ser o nosso orientador espiritual junto com o padre Davidson aqui de Beira Rio. Eu creio que você já conhece, né? Já co-celebrou aqui algumas vezes, né? Então eu fico feliz em levar vocês. Então faz uma força, né? Pensa direitinho. Aqui eu vou deixar os carnês, né? O carnê começou em abril desse ano e vai até janeiro do ano que vem. Lógico que vocês vão pegar algumas parcelas atrasadas, mas não se preocupe. O importante é que chegar em janeiro tem que estar tudo pago, tá bom? Então pensa direitinho, gente. É uma vivência maravilhosa, é uma experiência única. Eu falo para vocês, não é uma viagem que você vai fazer daqui para a praia, chega lá, curtir, não. É uma vivência maravilhosa. Estar na casa da mãe, estar na casa do Divino Pai Eterno, é uma vivência única. Quem vai, só confirmar, tá bom? Fala com o Padre Márcio, aí ele vai estar organizando. Vou deixar meu contato com ele, ele já tem, viu? E sobre a questão do pagamento, tudo é conversado. Nós conversa, explico direitinho, vejo também a questão de vocês, como é que vocês podem pagar. O importante é que chegar em janeiro, antes da viagem, o carnezinho tem que estar quitado, tá bom? Pede para os filhos, para os netos e vamos viajar. Posso contar com vocês? Ih, tá fraco, viu, Márcio? Tá fraco. Posso contar com vocês? Muito bem. Obrigado, viu, gente?
0: O Tony é bom de negócio, vocês negociam com ele. Das comunidades aqui, tem muitas pessoas das comunidades, eu tô dentro dessa viagem. Então, pessoal, vai muita gente aqui, nós, que nas comunidades nós já estamos falando disso, também nos perguntaram, e muita gente vai. Então, a viagem vai sair em janeiro. Então, nós vamos peregrinar, né, uma oportunidade. Alguns de vocês falavam, padre, por que não faz da paróquia? Tá aí, agora é com vocês. Participar de uma peregrinação espiritual só nos ajuda a crescer na fé, né? A turma é animada, é alegre. O Tony, ele é especialista já em viagens, viaja para outras coisas também, leva o pessoal para a praia, é uma empresa de turismo que leva para vários lugares. Vamos viver 2000 e quanto? Parece ser caro, mas não é não. Dividido em várias vezes, é um direito seu de conhecer esses lugares, é um direito seu de ir nesses lugares. Você é brasileiro, você é igual a qualquer cidadão, então aproveite esse momento e faça uma vivência espiritual e uma diversão mesmo de conhecer, né? E uma oportunidade única, né? Vai que a gente morra e não fez isso, vamos nos arrepender, né? Ou se a gente ficar impossibilitado de fazer uma viagem

0: carré do pé, ela já pegou o carnezinho dela, sábado, essa semana agora eu fui lá, meu filho, Ave Maria, me entrega meu carnê que eu tenho medo de perder essa viagem. E já é a quarta romaria que ela vai com a gente. Então, gente, é a oportunidade única, né? Porque quando nós morremos, não leva nada. O que nos leva é somente areia. E o que fica é somente recordações. Tá bom? Que Deus abençoe, muito obrigado. Não vou poder ficar para a missa, porque eu moro em Botirama e vou voltar de moto ainda. Mas eu vou vir várias vezes aqui ainda, viu? Para dormir e visitar as outras comunidades e assistir a missa aqui, tá bom? Muito obrigado, fica todos com Deus.
1: Antônio é do Apostolado da Oração, vocês viram pela fita. No segundo semestre nós temos um encontro do Apostolado da Oração que vai ser em nossa paróquia. Ele vai trazer o pessoal de Botirama tudo para cá. Nós vamos ter o segundo semestre. O encontro do Apostolado será aqui em nossa paróquia, Nossa Senhora de Brotas, né? Iremos realizar na comunidade Novo Horizonte, na Igreja do Sagrado Coração. Então ele vai já estar organizando para trazer o pessoal. Ele não para, é para lá e para cá, levando o povo para muitas peregrinações, viu? Obrigado, sempre bem-vindo. E uma salva de palmas para ele, obrigado. Então vai deixar uns carnês aqui conosco, né?

0: Louvado seja nosso Senhor Jesus Cristo.
1: Para sempre seja louvado.
0: E nossa Mãe Maria Santíssima. Intenções para esta Santa Missa. Pelas vocações sacerdotais, consagrada e familiares. Rezemos pelos falecidos. Padre João Cristiano, Frei Moisés Bezerra de Lima, Irmã Nelly, Carlos Oliveira Souza, sétimo dia de falecimento, Gilberto Cunha, Francisco Cunha, Judite Alves de Oliveira, Lindenalva da Cunha Lourenço, Solange Lourenço Gomes, Gilvânio Gomes da Cunha, Gilson Gomes da Cunha, Geraldo Gomes da Cunha, Francisco Campos, Igor Barreto Ferro, 3 anos de falecimento, Antônio Oliveira, João Bento Teixeira. Irmãos e irmãs, bendito seja Deus por este domingo festivo, dia memorável da Páscoa de Jesus. Hoje, em comunhão com a Igreja no Brasil, que vive o mês vocacional, celebramos o Dia dos Pais e a abertura da Semana Nacional da Família. Rezemos por nossas famílias. Trazemos diante de Deus a vida de nossos pais e também nossas famílias em suas diversas realidades e desafios. Celebremos com fé e alegria este dia santo do Senhor. Coloquemo-nos de pé para participar da procissão de entrada, acolhendo a capitã do mastro Cleide e seus familiares, os servidores do altar e o nosso padre Márcio, que preside esta santa missa, mistério de nossa salvação. Cantemos.

0: Em nome do Pai, do Filho e do Espírito Santo. Amém. Amém. Que a graça de nosso Senhor Jesus Cristo, o amor de Deus nosso Pai, a comunhão do Santo Espírito esteja convosco.
1: Bendito seja Deus que nos reuniu no amor de Cristo.
0: Irmãos e irmãs, iniciando essa semana vocacional da família, rezando pelas nossas famílias, rezando pelo Dia dos Pais, vamos pedir perdão pelas vezes que nós atentamos contra a família, projeto de Deus, não valorizando a vida familiar. Confessemos os nossos pecados. Confesso a Deus Todo-Poderoso e a vós, irmãos e irmãs, que pequei muitas vezes por pensamentos e palavras,
1: atos e omissões, por minha culpa,
0: tão grande culpa.
1: E peço à Virgem Maria, aos anjos e santos, e a vós, irmãos e irmãs, que rogueis por mim a Deus nosso Senhor.
0: Deus de bondade e misericórdia, perdoe os nossos pecados e nos conduza a vida eterna.
1: Amém.
0: Senhor, tende piedade de nós.
1: Senhor, tende piedade de nós.
0: Cristo, tende piedade de nós.
1: Cristo, tende piedade de nós.
0: Senhor, tende piedade de nós.
1: Senhor, tende piedade de nós.
0: Louvemos a Deus, glorifiquemos ao Pai das misericórdias, o adoremos cantando com alegria.

0: Deus eterno e todo-poderoso, a quem inspirados pelo Espírito Santo, ousamos chamar de Pai, fazei crescer em nossos corações o espírito de adoção filial para merecermos entrar um dia na posse da herança prometida. Por nosso Senhor Jesus Cristo, vosso Filho que é Deus e convosco vive e reina na unidade do Espírito Santo por todos os séculos dos séculos.
1: Amém.
2: Leitura do primeiro livro dos Reis. Naqueles dias, ao chegar a Horebe, o monte de Deus, o profeta Elias entrou numa gruta onde passou a noite. E eis que a palavra do Senhor lhe foi dirigida nestes termos: sai e permanece sobre o monte diante do Senhor, porque o Senhor vai passar. Antes do Senhor, porém, veio um vento impetuoso e forte, que desfazia as montanhas e quebrava os rochedos. Mas o Senhor não estava no vento. Depois do vento, houve um terremoto. Mas o Senhor não estava no terremoto. Passando o terremoto, veio um fogo. Mas o Senhor não estava no fogo. E depois do fogo, ouviu-se o murmúrio de uma leve brisa. Ouvindo isso, Elias cobriu o rosto com o manto, saiu e pôs-se à entrada da gruta. Palavra do Senhor.
1: Graças a Deus.

0: Leitura da carta de São Paulo aos Romanos. Irmãos, não estou mentindo, mas em Cristo digo a verdade, apoiado no testemunho do Espírito Santo e da minha consciência. Tenho no coração uma grande tristeza e uma dor contínua, a ponto de desejar ser eu mesma segregado por Cristo, em favor dos meus irmãos, os de minha raça. Eles são israelitas. A eles pertencem a filiação adotiva, a glória, as alianças, as leis, o culto, as promessas e também os patriarcas. Deles é que descende, quanto à sua humanidade, Cristo, o qual está acima de todos. Deus bendito para sempre. Amém. Palavra do Senhor.
1: Graças a Deus.

Depois da multiplicação dos pães, Jesus mandou que os discípulos entrassem na barca e seguissem à sua frente para o outro lado do mar, enquanto ele despediria as multidões. Depois de despedi-las, Jesus subiu ao monte para orar a sós. A noite chegou e Jesus continuava ali sozinho. A barca, porém, já longe da terra, era agitada pelas ondas, pois o vento era contrário. Pelas 3 horas da manhã, Jesus veio até os discípulos, andando sobre o mar. Quando os discípulos o avistaram andando sobre o mar, ficaram apavorados e disseram: "É um fantasma!" E gritaram de medo. Jesus, porém, logo lhes disse: "Coragem! Sou eu! Não tenhais medo." Então Pedro disse: "Senhor, se és tu, manda-me ir ao teu encontro caminhando sobre a água." E Jesus respondeu: "Vem." Pedro desceu da barca e começou a andar sobre a água em direção a Jesus. Mas quando sentiu o vento, ficou com medo e, começando a afundar, gritou: "Senhor, salva-me!" Jesus logo estendeu a mão, segurou Pedro e lhe disse: "Homem fraco na fé, por que duvidaste?" Assim que subiram no barco, o vento se acalmou. Os que estavam no barco prostraram-se diante de Jesus, dizendo: "Verdadeiramente, tu és o Filho de Deus."

Meus irmãos e minhas irmãs, neste feliz domingo, dia do Senhor, onde aqui nós nos encontramos em sua casa para a escuta atenta à sua palavra. Palavra esta que nos forma, palavra esta que nos catequiza, palavra esta que nos instrui no caminho do discipulado de Jesus. Todos nós, batizados, fazemos o caminho do discipulado. E para sermos discípulos, só existe uma opção: imitar o Mestre. Nenhum de nós se faz discípulo de Jesus sem imitá-lo. E a escuta atenta da palavra de Deus é esse processo catequético do qual nós vamos fazendo esse caminho do discipulado. Caminho da escuta. Escuta atenta à palavra do Senhor. Compreensão atenta à palavra do Senhor para viver esta palavra e gerar a esperança no mundo. Hoje nós celebramos o Dia dos Pais. Você também que reza na sua casa, através do canal de transmissão dessa Santa Missa, canal de transmissão da Rádio Novo Amanhecer FM de Brotas de Macaúbas. Guarde no seu coração essa meditação. Acolha no seu coração esse anúncio da palavra de Jesus. Diga a si mesmo, antes da meditação dessa palavra, diga que o seu coração tenciona ser terra boa. Porque se o coração não for terra boa, a semente é inutilizada. E a palavra de Deus é sempre semente boa. Mas o nosso coração precisa ser uma terra boa na acolhida desta palavra. Pois bem, a palavra do Evangelho que meditamos hoje é o capítulo 14, nos versículos 22 a 33, do evangelista Mateus. E esse evangelho nos ensina alguns pontos muito importantes. Qual é o contexto do acontecimento? Qual é o lugar do acontecimento, do episódio, do capítulo 14 do evangelho de Mateus, que a liturgia da igreja deste 19º domingo do tempo comum, tempo das catequeses de Jesus, nos faz meditar? Jesus é depois do episódio da multiplicação dos pães. Jesus manda que os discípulos atravessem na barca e seguissem à sua frente para o outro lado do mar, enquanto ele iria despedir as multidões. Imagina que Jesus estava aqui cansado, porque ele atendeu durante horas aquelas grandes multidões que o procuravam. Escutar as pessoas não é fácil. Rezar pelas pessoas não é fácil. E Jesus aqui estava, após um momento desses, de escuta, de oração, de cura, de catequese ao povo que lhe buscava. E ali, naquele momento, depois que os discípulos seguem na barca para o outro lado do mar, ele despede as multidões. E o que fará Jesus depois que ele despede as multidões? Ficou sozinho. Os discípulos ele mandou ir à frente da barca para o outro lado do mar. Ele despediu as multidões e agora ele fica sozinho. Vocês já observaram que Jesus sempre tira esses momentos de ficar a sós? Ele trabalha, ele cumpre a sua missão, e aí ele, até os discípulos, ele deixa só irem no outro caminho. E ele fica a sós. E diz a palavra do Evangelho que nós estamos meditando, que Jesus subiu ao monte para orar a sós. Então aqui tem um primeiro ensinamento para nós. Se nós somos discípulos de Jesus, e discípulo é quem imita o Mestre, Jesus, Mestre, caminho, verdade e vida, a razão da nossa
vivência na fé nele. É com o nosso olhar fixo nele que nós vamos aprender o caminho do discipulado. E Jesus tira esses momentos, ele prioriza esses momentos de oração a só. Você e eu também devemos fazer isso. Você e eu também precisamos priorizar a oração e momentos de oração a sós. Aqui nós estamos no momento comunitário. Só isso aqui basta? Você vai precisar de momentos de oração a sós, ao modo que Jesus está indicando no Evangelho de hoje. Estar a sós com o Senhor. Voltar à intimidade com o Senhor. E Jesus tira esses momentos de oração a sós para estar em comunhão com o Pai. E pelo que nós vemos aqui no Evangelho, não era 2 minutos, 3 minutos, saía correndo, não. E nem era um texto sair correndo, não. Era oração profunda, porque isso aqui se deu no final da tarde, e o Evangelho vai dizer que depois, às 3 horas da manhã, é que ele vai ao encontro, encontrar os discípulos. Durante todo esse tempo, Jesus a sós orou ao Pai. Como é que está a sua vida de oração? Como é que estão os momentos de oração de você que se diz católico, discípulo de Jesus? Nós precisamos desses momentos em nossa casa, em nossa vida, priorizar a oração, porque a primeira tentação, quando nós falamos de rezar, responder para os outros, é dizer o quê? Eu não tenho tempo. E se nós não temos tempo para Deus, triste em lhe dizer, mas não sei quando você precisar, se Deus terá tempo para você. Precisamos priorizar o tempo de qualidade para estar com o Senhor. E aqui é o próprio Jesus Mestre que está nos ensinando a ter esses momentos de oração. E o que vai seguir no Evangelho agora, o que acontece no Evangelho, vai depender disso. Se nós não tivermos o tempo de qualidade da oração pessoal, de imitarmos Jesus numa vida de oração, nós não permaneceremos firmes. Nós vamos afundar, como nós vamos ver no que segue no Evangelho. Só quem permanece com o olhar fixo em Jesus não afunda. Só quem permanece com o olhar fixo em Jesus não afunda diante do mar da vida. E agora é o que segue na nossa reflexão. A noite chegou e Jesus continuava ali sozinho. A barca, porém, já estava longe da terra. Era agitada pelas ondas, pois o vento era contrário à barca. Pelas 3 horas da manhã, imagine a cena, se coloque no lugar, no meio do mar, escuridão, vento dando contra o barco, o cenário é de pavor e de medo. Se coloca nessa cena. 3 da manhã, a escuridão está tomando conta. Um barco no meio do mar e o vento dá forte contra esse barco. O medo de naufragar, de afundar, está no coração daqueles que estão no barco. Por isso o Evangelho diz com clareza para nós. Eles gritaram de medo, ficaram apavorados. E de repente, para completar o medo, eles olham e vê um vulto caminhando sobre o mar. Diz o Evangelho que pensaram até que era um fantasma. Noite escura, vento que dá contra a barca e vê um fantasma. Um pavor total de medo toma o coração dos discípulos naquele momento. E o que simboliza essa barca, o que simboliza essa noite escura, o que simboliza esse vento que dá contra a barca nessa escuridão? Mas ainda assim, diante desse pavor da vida, Jesus, eles gritando de medo, Jesus, porém, logo lhes disse: coragem!
sou eu, não tenhais medo. Vamos dizer juntos? Coragem, sou eu, não tenhais medo. É a palavra de Jesus. Quando terminar a missa, coloca essa palavra no seu story, deixa a semana. Coloca no status do seu celular essa palavra, porque é uma palavra de força e é a centralidade da mensagem do Evangelho de hoje. É a palavra da boca de Jesus. Coragem, sou eu, não tenhais medo. Então Pedro lhe disse: Senhor, se és tu, manda-me ir ao teu encontro caminhando sobre as águas. Olha que coragem São Pedro tem nesse momento. E ele, para certificar de que era Jesus, ele diz: Senhor, se és tu, manda-me ir ao teu encontro caminhando sobre a água. E Jesus diz: Vem. E Pedro desceu da barca e começou a andar sobre a água em direção a Jesus. Andou sobre a água em direção a Jesus. Mas quando sentiu o vento, ficou com medo e começou a afundar. Gritou: Senhor, salva-me. E Jesus logo estendeu a mão, segurou Pedro e lhe disse: Homem fraco na fé, por que duvidaste? E aqui é a segunda lição do Evangelho. É o ato de fé que nós devemos fazer. O que simboliza a escuridão da noite, a barca, o vento que dá contra a barca? As provações que aqui no Vale de Lágrimas todos nós vamos passar. Nenhum de nós está isento. E se nós não tivermos a vida de oração que Jesus ensina no começo do Evangelho, na hora que vier essas provações, na hora que o vento der contra a tua casa, na hora que o vento soprar forte sobre o teu barco, é uma doença, é uma enfermidade, é um problema financeiro, é tantas coisas que podem nos acontecer. E aí? Mudo de igreja? Não vai resolver, sinto te dizer. E aí? Mantenho o olhar fixo em Jesus ou procuro soluções imediatas e daqui mundanas para responder aos problemas? O Evangelho está nos ensinando o olhar fixo em Jesus. E se nós não tivermos com o olhar fixo em Jesus, e o medo tomar conta de nós, nós afundaremos, meu irmão, minha irmã. Pedro, aqui, pela razão do medo, ele começa a afundar. E é verdade que na hora que o vento bate forte contra a nossa barca, o pavor e o medo que toma conta de nós faz com que a gente fraqueje muitas vezes na fé. Ainda assim, Jesus estende a mão e te socorre. Lembra-te disso. E a palavra de Jesus é uma palavra de encorajamento. Coragem, sou eu, não tenhais medo.

0: na mão de Deus. E você segura na mão de Deus através da sua vida de oração. Você se conecta com Deus através da vida de oração. Não esqueça disso. Portanto, não vacile na vida de oração. Não vacile na sua espiritualidade. Cultive a sua espiritualidade. Viva momentos intensos de oração. Procure encontrar fortaleza na meditação da palavra de Deus. Procure encontrar fortaleza na comunhão com o Senhor. Porque sem a comunhão com o Senhor, sem a comunhão com a palavra do Senhor, nós claudicaremos. Nós afundaremos. Nós vacilaremos. O olhar precisa estar fixo em Jesus. Todas as vezes que nós desviamos o nosso olhar de Jesus, nós afundamos. E que essa mensagem do Evangelho, de encorajamento de Jesus sobre todos nós, ilumine o nosso viver, ilumine esta nossa noite, ilumine a nossa semana, para que vivendo no caminho do discipulado, vivendo o caminho do ensinamento de Jesus, nós saibamos aonde buscar força. Nós guardemos em nosso coração, em nossa mente, a palavra de Jesus. Não tenhais medo, sou eu. Coragem. Não permitir que o medo tome conta da gente diante das dificuldades. Não manter o olhar no problema, mas manter o olhar em Jesus. Que o Senhor nos ilumine. Que o Divino Espírito Santo ilumine a nossa vida. Que Nossa Senhora, nossa patrona, Senhora de Brotas, que é perita em segurar na mão de Deus nos momentos mais difíceis, porque ela que é Senhora de Brotas, também é Senhora das Dores. A mesma que está aqui como Senhora de Brotas gloriosa, lá atrás está como Senhora das Dores. E a Mãe de Deus é mestra em nos ensinar a segurar na mão de Deus e a carregar as cruzes de nossa vida com coragem e com fervor. Que Deus a todos abençoe e que nesta noite também Deus abençoe os nossos pais. Deus abençoe cada pai que está aqui presente, cada pai que nos acompanha pelas mídias sociais. Abençoe também os nossos pais que já faleceram. Talvez muitos que estão aqui na missa, como eu, já não tem mais o seu pai. E o único presente que você pode oferecer para o seu pai, se ele já faleceu, é a intenção da missa, porque é o sacrifício redentor de Jesus que vai chegar a ele, a sua alma. E se o seu pai está vivo, não deixe de abraçá-lo nesse dia. Não deixe de abraçá-lo nesse dia. Não deixe de estar próximo ao seu pai nesse dia, se é possível. Chegará o momento que você não terá mais essa possibilidade. Então valorize o seu pai. Valorize o pai. Abrace, agradeça. Eu daria tudo, sabe para quê? Para poder rezar o texto de novo com meu pai. Era uma das coisas que eu gostava e que meu pai gostava muito. Porque eu não aprendi a rezar texto lá no seminário onde eu fui estudar para ser padre, não. Eu aprendi a rezar texto com meu pai na minha casa. Aliás, quando eu cheguei no seminário, os padres elogiavam muito porque percebia, eu entrei com 17 anos, e os padres percebia que na hora que tinha as horas do seminário, eu era um daqueles meninos seminaristas que não precisava do livro para contemplar os mistérios. E eles observavam e perguntavam, quem te ensinou a rezar? Meu pai. Eles ficavam cheios de entusiasmo quando eu dizia que o meu pai me ensinou a rezar. E que eu rezava e rezo até hoje os mistérios sem precisar de papel. E não foi seminário, não foi na igreja, foi na minha casa com meus pais. Daria tudo de novo para poder rezar o texto com meu pai, que morreu sempre, carregou 16 anos, uma cruz pesada de uma saúde, um problema de saúde. Nunca o vi reclamar, mas o vi sempre rezar o texto. Isso vai ficar eterno na minha alma, o ensinamento e o legado de fé do meu pai. Senhores pais, que estão aqui na missa, que nos acompanham, deixe o legado de fé para os filhos de vocês. Permita que os filhos de vocês vejam vocês rezando. Vocês não sabem que efeito isso vai produzir na vida dos filhos. Você já permitiu, você que é pai, que está aqui na missa, você já permitiu que o teu filho te visse de joelhos rezando? Se não fez isso, provoca uma cena da qual ele te veja rezando. Isso vai ajudar o teu filho a ter uma grande fortaleza de fé ao ver que o Pai aqui da terra reza ao Pai do céu. Louvado seja nosso Senhor Jesus Cristo. Para sempre seja louvado. E nossa Mãe Maria Santíssima. Creio em Deus Pai Todo-Poderoso,
1: Criador do céu e da terra, e em Jesus Cristo, seu único Filho, nosso Senhor, que foi concebido pelo poder do Espírito Santo, nasceu da Virgem Maria, padeceu sob Pôncio Pilatos, foi crucificado, morto e sepultado, desceu à mansão dos mortos, ressuscitou ao terceiro dia, subiu aos céus e está sentado à direita de Deus Pai Todo-Poderoso, de onde há de vir julgar os vivos e os mortos. Creio no Espírito Santo, na Santa Igreja Católica, na comunhão dos santos, na remissão dos pecados, na ressurreição da carne e na vida eterna. Amém.
0: Iluminados pela palavra de Deus, que nos dá a coragem da fé, apresentemos as nossas preces e após cada prece cantemos.

pelas vocações, para que Deus desperte no coração dos nossos jovens o chamado à vida sacerdotal e que os jovens respondam com fidelidade. Rezemos com fé.

por todos os dizimistas de nossa igreja, que sustentam a formação e novos padres, para que Deus derrame muitas bênçãos por sua fidelidade, rezemos com fé.

pelo nosso Padre Márcio, enviado por Deus para a nossa paróquia. Louvemos a Deus por sua fidelidade e serviço à nossa comunidade paroquial. Rezemos com fé.

0: por Cristo nosso Senhor.
1: Amém.
0: Coloquemos a nossa vida como oferta agradável no altar de Jesus. Cantemos.

0: irmãos e irmãs, para que o meu e o vosso sacrifício seja aceito por Deus Pai Todo-Poderoso.
1: Receba o Senhor por tuas mãos esse sacrifício, para a glória do seu nome, para o nosso bem e de toda a sua santa igreja.
0: Senhor, acolhei com misericórdia os dons que concedestes à vossa igreja, e ela agora vos apresenta. Transformai-os por vosso poder em sacramento da nossa salvação, por Cristo nosso Senhor.
2: Amém.
0: O Senhor esteja convosco.
3: Ele está no meio de nós.
0: Corações ao alto.
3: O nosso coração está em Deus.
0: Demos graças ao Senhor nosso Deus.
3: É nosso dever e nossa salvação.
0: Na verdade, é digno e justo. É nosso dever e salvação dar-vos graças sempre e em todo lugar. Senhor Pai Santo, por vosso amado Filho Jesus Cristo, Ele é a vossa palavra, pela qual tudo criastes. Ele é o nosso Salvador e Redentor, que se encarnou pelo Espírito Santo e nasceu da Virgem Maria. Ele, para cumprir a vossa vontade, adquirir para vós um povo santo, estendeu os braços na hora da sua paixão, a fim de vencer a morte e manifestar a ressurreição. Por isso, com os anjos e todos os santos, proclamamos a vossa glória, cantando a uma só voz.

0: Na verdade, ó Pai, vós sois santo e fonte de toda a santidade. Santificai, pois, esses dons, derramando sobre eles o vosso Espírito, a fim de que se tornem para nós o corpo e o sangue de nosso Senhor Jesus Cristo.
1: Enviai o vosso Espírito Santo.
0: Estando para ser entregue, abraçando livremente a paixão, Jesus tomou o pão, pronunciou a bênção de ação de graças, partiu e deu aos seus discípulos, dizendo: Tomai todos e comei. Isto é o meu corpo, que será entregue por vós.

Do mesmo modo, ao fim da ceia, tomou o cálice em suas mãos, dando graças novamente, o entregou a seus discípulos, dizendo: Tomai todos e bebei. Este é o cálice do meu sangue, o sangue da nova e eterna aliança. Será derramado por vós e por todos para a remissão dos pecados. Fazei isto em memória de mim.

0: Mistério da fé e do amor.
1: Todas as vezes que comemos deste pão e bebemos desse cálice, anunciamos, Senhor, a vossa morte, enquanto esperamos a vossa vinda.
0: Celebrando, pois, o memorial da morte e ressurreição do vosso Filho, nós vos oferecemos, ó Pai, o pão da vida e o cálice da salvação, e vos agradecemos porque nos tornastes dignos de estar aqui na vossa presença e vos servir.
1: Aceitai, ó Senhor, a nossa oferta.
0: Suplicantes vos pedimos que, participando do corpo e sangue de Cristo, sejamos reunidos pelo Espírito Santo num só corpo.
1: O Espírito nos una num só corpo.
0: Lembrai-vos, ó Pai, da vossa Igreja, que se faz presente pelo mundo inteiro, que ela cresça na caridade, em comunhão com o Papa Leão, com o nosso bispo Dom João Batista, os bispos do mundo inteiro, os presbíteros, os diáconos e todos os ministros do vosso povo.
1: Lembrai-vos, ó Pai, da vossa Igreja.
0: Lembrai-vos também, na vossa misericórdia, dos nossos irmãos e irmãs que adormeceram na esperança da ressurreição, de todos os que partiram desta vida. Recorde o seu pai falecido, você que tem pai que já faleceu. Acolhei-os junto a vós, na luz da vossa face.
1: Concedei-lhes, ó Senhor, a luz eterna.
0: Enfim, nós vos pedimos, tende piedade de todos nós. Dai-nos participar da vida eterna, com a Virgem Maria, Mãe de Deus, seu esposo, São José, os santos apóstolos e mártires, todos os santos que neste mundo viveram na vossa amizade, a fim de vos louvarmos e glorificarmos, por Jesus Cristo, o vosso Filho. Por ele dais ao mundo todo o bem e toda a graça. Por Cristo, com Cristo e em Cristo, a vós, Deus Pai Todo-Poderoso, na unidade do Espírito Santo, toda a honra e toda a glória, agora e por todos os séculos dos séculos.
1: Amém.
0: Ao Pai do céu, rezemos. Pai nosso,
2: que estais no céu, santificado seja o vosso nome. Venha a nós o vosso reino. Seja feita a vossa vontade, assim na terra como no céu. O pão nosso de cada dia nos dai hoje. Perdoai as nossas ofensas, assim como nós perdoamos a quem nos tem ofendido. E não nos deixeis cair em tentação, mas livrai-nos do mal.
0: Livrai-nos de todos os males, ó Pai, dai-nos hoje a vossa paz. Ajudados pela vossa misericórdia, sejamos sempre livres do pecado, protegidos de todos os perigos, enquanto aguardamos a feliz esperança e a vinda do nosso Salvador, Jesus Cristo.
1: Vosso é o reino, poder e a glória para sempre.
0: Senhor Jesus Cristo, dissestes aos vossos apóstolos: eu vos deixo a paz, eu vos dou a minha paz. Não olheis os nossos pecados, mas a fé que anima a vossa Igreja. Dá-lhe segundo o vosso desejo a paz e a unidade. Vós que sois Deus com o Pai e o Espírito Santo.
2: Amém.
0: A paz do Senhor esteja sempre convosco.
2: O amor de Cristo nos uniu.

0: O pão que eu darei é a minha carne dada para a vida do mundo, diz o Senhor. Oremos. Ó Senhor, a comunhão no vosso sacramento que acabamos de receber, nos salve e nos confirme na luz da vossa verdade. Por Cristo nosso Senhor.
1: Amém.
0: Aos pais que estão aqui na missa, nós convidamos a vir aqui à frente. Gostaríamos de dedicar uma oração e uma bênção especial a vocês. Senhores pais, por gentileza, venham aqui à frente.

0: toda a comunidade vai estender as mãos sobre os pais aqui presentes e vamos rezar junto por eles, repetindo com o Padre: ó Senhor,
1: ó Senhor,
0: nesta noite santa de oração,
1: nesta noite santa de oração,
0: em que viemos para te honrar,
1: em que viemos para te honrar,
0: pois o domingo é dia do Senhor,
1: pois o domingo é dia do Senhor,
0: nós te louvamos, Jesus,
1: nós te louvamos, Jesus,
0: nós te adoramos, Jesus,
1: nós te adoramos,
0: nós te glorificamos, Jesus,
1: nós te glorificamos, Jesus,
0: e nós suplicamos sobre os nossos pais,
1: e nós suplicamos sobre os nossos pais
0: a vossa bênção,
1: vossa bênção,
0: conceda-lhes saúde do corpo e da alma,
1: conceda-lhes saúde do corpo e da alma,
0: conceda-lhes coragem e fé,
1: conceda-lhes coragem e fé
0: para vencer as batalhas da vida,
1: para vencer as batalhas da vida.
0: Obrigado, Jesus,
1: obrigado, Jesus,
0: por esses nossos pais,
1: por esses nossos pais
0: que frequentam a nossa comunidade,
1: que frequentam a nossa comunidade
0: e que vivem a fé em nossa igreja,
1: que vivem a fé em nossa igreja.
0: Abençoai os nossos pais,
1: abençoai os nossos pais,
0: concedei a eles uma graça especial neste dia,
1: concedei a eles uma graça especial neste dia.
0: Amém.
1: Amém.
0: Ave Maria,
1: cheia de graça, o Senhor é convosco. Bendita sois vós entre as mulheres, e bendito é o fruto do vosso ventre, Jesus. Santa Maria, Mãe de Deus, rogai por nós, pecadores, agora e na hora de nossa morte. Amém.
0: Não é só porque é dia dos pais, não, viu? Os homens frequentam a nossa igreja. Vamos cantar os parabéns aos pais que rezam, que estão aqui conosco nesta noite.

0: nossos parabéns, obrigado pela presença, que Deus sempre abençoe com as melhores graças a todos vocês. Obrigado por serem participantes ativos de nossa comunidade paroquial. Feliz Dia dos Pais. Vamos sentar um instante, tem os avisos da nossa comunidade paroquial.
1: Inscrições abertas para a